0: para falar as coisas que ela achou até o valor do céu.
1: Ok.
0: Eu não sei se é tentativa do meu amigo.
1: Tentativa do meu amigo.